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1: Vambora, balanga, vai. 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
1: Isso é a hora.
0: Parei, mano.
1: É foda.